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1: Yeah. Nós jovens às vezes gostamos de nos envolver tão rápido. Envolvemos os mais velhos. Epa. Pois é.

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1: Vou ouvir em seguida Fernando Farinha.
2: Bem.

Entre uma guitarra e outra, fica sempre qualquer coisa por dizer. É isso que faz do fado mais do que música, faz dele sentimento.

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E na percussão, o André Rocha. Na bateria, o Alexandre Frazão. Alex. Grande mestre. No baixo, Zé Nabo. Na guitarra, o Miguel Mascarenhas. Aqui ao piano, e no Wurlitzer, o velho amigo Manuel Paulo, compositor de aulas numeradas de música. E nas vozes temos o Paulo Ramos, Mr. Berg, Teófilo Sonnenberg, grande Teófilo, em árabe Alberg, o Berg. A Sandra e a Dora Fidalgo, as manas Fidalgo. Obrigado.

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Quero-vos apresentar os cúmplices que esta noite tiveram aqui nesta sala. São muitos. Quero começar pelos técnicos de palco que andam correndo de um lado para o outro. São fundamentais para o nosso bem-estar e para o vosso bem-estar também. Paulo Ricardo, François, o Alberto e o Nuno Preto. No som de palco, o nosso som de palco, o nosso imprescindível Jorge Grilo. No som da sala, Fernando Abrantes. E nas luzes, uma equipa de luxo, Pedro Rua e Pedro Leston. Aqui em cima, a bateria, Pedro Abrantes. Nas percussões, o João Nuno Represas. Nos teclados, Telmo Lopes. No piano elétrico, Ernesto Leite. No baixo, Nani Teixeira. Nos sopros, Nanuto. Nas guitarras, Luís Fernando. E esta participação fantástica de Cuba, Osmani Sanchez nas percussões. E no piano acústico, direção musical e mais uma quantidade de coisas. Meu queridíssimo amigo e compadre, Miguel Núñez. E na plateia, vocês, todos, que eu amo.

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1: Petróleo da Venezuela. Delcy Rodrigues foi à televisão brasileira explicar os termos do acordo assinado com os Estados Unidos para a exploração de petróleo na Venezuela. Disse que iria permitir ou gerar mais de 200 mil milhões de dólares para o Estado venezuelano nos próximos 25 anos. Continua a atualização do número de mortos e de desaparecidos no Nepal e no Tibete. Os dados oficiais indicam que já morreram pelo menos 750 pessoas. O número de desaparecidos já é superior a 3 mil. Nesta altura existem então 3.044 pessoas que estão incontactáveis. Os mundiais de canoagem e paracanoagem seguem hoje na Polónia, na cidade de Poznan. O presidente da Federação Portuguesa de Canoagem já veio dizer que os atletas portugueses têm a possibilidade de conquistar mais duas medalhas, tendo em conta os resultados que já alcançaram até ao momento. O presidente da República já felicitou os atletas e também a Federação Portuguesa de Canoagem. Depois de se ter sagrado campeão do mundo em K1000 pela quarta vez, Fernando Pimenta vai tentar hoje à tarde repetir o feito em K1 5000 metros. João Ribeiro e Messias Batista já conquistaram o bronze em K4 500 na passada sexta-feira. Juntamente com a dupla Gustavo Gonçalves e Pedro Casinha, vão tentar uma nova medalha em K2 500 metros. As temperaturas vão voltar a subir já na próxima semana. A meteorologista Maria João Frada garante que, afinal, o verão ainda está para durar.
2: A partir do dia 2 vamos ter uma subida, de facto, dos valores da temperatura máxima, que até pode ser acentuada. No dia 3, nova pequena subida. E vamos ficar com temperaturas máximas na generalidade do território, que vão variar sensivelmente entre os 27 e os 32 graus.
1: As previsões do Instituto Português do Mar e da Atmosfera, as temperaturas podem chegar até aos 35 graus para 7 distritos de Portugal a partir da próxima semana.
3: 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Bom dia, passam 3 minutos das 8.
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Bom dia, uma saudação amiga para si, amigo ouvinte, que nos acompanha na transmissão da Eucaristia através da Antena 1. Neste 22º domingo do tempo comum, somos convidados a descobrir a loucura da cruz e o verdadeiro sentido de seguimento de Jesus, centrado no dom da vida e no amor. Preparemos-nos para a Eucaristia que vamos agora celebrar. Estamos na Igreja São João de Brito, em Lisboa, presidido do Padre João Valente, pároco desta comunidade, que nos acolhe e com quem vamos celebrar agora.

Em nome do Pai, do Filho e do Espírito Santo. A graça de nosso Senhor Jesus Cristo, o amor do Pai e a comunhão do Espírito Santo estejam convosco. Amém.

Todos os domingos é Jesus que quer reacender em nossos corações esta alegria, vivermos a graça e o dom da fé, o nosso batismo, esta filiação divina, esta pertença a Deus. Irmãos, que esta Eucaristia provoque em nós essa sede, esse desejo de acolher Deus em nosso coração, o seu projeto, a sua vontade, o seu amor, e a certeza, só assim encontraremos essa felicidade que resiste a toda a adversidade, a todas as contrariedades. Irmãos, para celebrarmos dignamente os santos mistérios, reconheçamos que somos pecadores. Confessemos os nossos pecados. Confesso a Deus Todo-Poderoso e a vós, irmãos, pequei muitas vezes, pensamentos, palavras, ações e omissões. Minha tão grande culpa. E peço à Virgem Maria, aos anjos e santos e a vós, irmãos, rogueis por mim a Deus Nosso Senhor. Deus Todo-Poderoso tenha compaixão de nós, perdoe os nossos pecados e nos conduza à vida eterna.

Senhor Deus, Rei dos Céus, Deus Pai Todo-Poderoso, nós vos louvamos, nós vos bendizemos, nós vos adoramos, nós vos glorificamos, nós vos damos graças por vossa imensa glória. Senhor Jesus Cristo, Filho Unigénito, Senhor Deus, Cordeiro de Deus, Filho de Deus Pai, vós que tirais o pecado do mundo, tende piedade de nós. Vós que tirais o pecado do mundo, acolhei a nossa súplica. Vós que estáis à direita do Pai, tende piedade de nós. Só vós sois o Santo, só vós o Senhor, só vós o Altíssimo Jesus Cristo, com o Espírito Santo, na glória de Deus Pai. Amém.

0: Oremos. Deus Todo-Poderoso, de quem procede todo dom perfeito, infundi em nossos corações o amor do vosso nome e, estreitando a nossa união convosco, dai vida ao que em nós é bom e protegei com solicitude esta vida nova. Por nosso Senhor Jesus Cristo, vosso Filho, que é Deus e convosco vive e reina na unidade do Espírito Santo por todos os séculos dos séculos.
1: Se alguém quiser seguir-me, renuncie a si mesmo. A dura exigência da realidade. Perante a dura realidade do sofrimento humano, Jesus não nos ilude prometendo uma vida sem adversidades ou obstáculos. Pelo contrário, Ele convida-nos a encarar os desafios da nossa existência com verdade e lucidez, seguindo humildemente os seus passos.
2: Leitura da profecia de Jeremias.
3: Vós me seduzistes, Senhor, e eu deixei-me seduzir. Vós me dominastes e vencestes. Em todo o tempo sou objeto de escárnio. Toda a gente se ri de mim. Porque sempre que falo é para gritar e proclamar violência e ruína. E a palavra do Senhor tornou-se para mim ocasião permanente de insultos e zombarias. Então eu disse: não voltarei a falar nele, não falarei mais em seu nome. Mas havia no meu coração um fogo ardente, comprimido dentro dos meus ossos. Procurava contê-lo, mas não podia.

Peço-vos, irmãos, pela misericórdia de Deus, que vos ofereçais a vós mesmos, como vítima santa, viva, agradável a Deus, como culto racional. Não vos conformeis com este mundo, mas transformai-vos pela renovação espiritual da vossa mente, para saberdes discernir, segundo a vontade de Deus, o que é bom, o que lhe é agradável, o que é perfeito.

Naquele tempo, Jesus começou a explicar aos seus discípulos que tinha de ir a Jerusalém, sofrer muito da parte dos anciãos, dos príncipes sacerdotes e dos escribas, que tinha de ser morto e ressuscitar ao terceiro dia. Pedro, tomando-o à parte, começou a contestá-lo, dizendo: Deus te livre de tal, Senhor. Isso não há de acontecer. Jesus voltou-se para Pedro e disse-lhe: Vai-te daqui, Satanás. Tu és para mim uma ocasião de escândalo, pois não tens em vista as coisas de Deus, mas dos homens. Jesus disse então aos seus discípulos: Se alguém quiser seguir-me, renuncie a si mesmo, tome a sua cruz e siga-me. Por quem quiser salvar a sua vida, há de perdê-la. Mas quem perder a sua vida por minha causa, há de encontrá-la. Na verdade, que aproveita o homem ganhar o mundo inteiro se perder a sua vida? Que poderá dar o homem em troca da sua vida? O Filho do Homem há de vir na glória de seu Pai com seus anjos, e então dará a cada um segundo as suas obras.

Se alguém quiser seguir-me, renuncie a si mesmo. Toma a sua cruz e siga-me. Diz-nos hoje o Evangelho. Acolhemos agora a homilia do Padre João Valente, que preside a esta Eucaristia.

0: E agora percebemos porque domingo passado Jesus concluiu o Evangelho dizendo aos discípulos que não dissessem nada a ninguém que ele era o Messias, o Cristo. E sem dúvida, depois daquela excepcional profissão de fé de Pedro, tu és Cristo, o Filho de Deus vivo, tu és o Messias. Hoje, o evangelista acaba por nos dizer que afinal Pedro, os apóstolos, os discípulos ainda não percebiam nada daquilo. E talvez por isso a grande pergunta que não podemos deixar de fazer a nós mesmos: o que esperamos nós de Cristo? Ou melhor, como é que Cristo tem estado presente, está presente no nosso coração e na nossa vida? Sem dúvida, estou certo, todos nós reconhecemos-o como Senhor, Salvador, aquele cujas palavras dão vida, vida eterna, vida em plenitude. Mas na verdade, hoje, uma vez mais, Jesus não quer que criemos essa ilusão pelo facto do dom da fé. Parece que temos a vida mais facilitada. Temo-la, sem dúvida. Mas talvez não pelas razões que muitas vezes expressamos. É evidente para Pedro, era inconcebível o Messias, Cristo, humilhado. Para ele era escândalo, pois a expectativa era que o Messias viesse manifestar o seu poder, a sua supremacia, a sua força, deixando de um modo inequívoco essa realeza, essa grandeza, essa superioridade. E sem dúvida, libertando-nos do domínio, do império, tudo aquilo que pudesse ofuscar a grandeza do povo de Israel, o povo de Deus. Mas o messianismo de Jesus não é esse. Não é esse o caminho. Sem dúvida, ele assume a nossa condição humana, faz-se igual a cada um de nós. E aquilo que Jesus continuamente quer despertar em nós, esta certeza, para este nosso peregrinar na estrada da vida, o essencial é essa amizade que vamos construindo com Deus. Essa força que Deus vai semeando em nossos corações. E sem dúvida, também para sermos capazes de ultrapassar, superar as adversidades, as contrariedades que a história e a vida muitas vezes não nos apresenta, não nos alienando, não nos substituindo, mas sem dúvida estando ao nosso lado e dando-nos a força necessária para sempre nos superarmos a nós mesmos. Quem quiser seguir, renuncie a si mesmo, toma a sua cruz e siga-me. São as palavras que Jesus hoje nos convida a gravar bem fundo nos nossos corações. E sem dúvida aqui não podemos deixar tentar compreender um pouco melhor o que é este toma a sua cruz. Não é um convite ao masoquismo, ao sofrimento por si só. Mas sem dúvida é tomada consciência que muitas vezes a vida na sua autenticidade, na sua verdade. Tem momentos de dor, sofrimento, solidão, abandono. Tem momentos que se calhar nós nem sempre compreendemos. Mas isso não nos rouba a esperança, não nos tira a alegria, a paz, essa serenidade interior, essa força. Pois sabemos que acima de tudo a cruz, na vida de Jesus, é essencialmente sinónimo de amor, de uma vida de entrega, de serviço, que de certo modo faz dos outros a prioridade do nosso coração e da nossa vida. É essa capacidade, muitas vezes, de se esquecer de si mesmo para se pôr ao serviço de todos. E por isso, sem dúvida, também hoje Jesus nos diz: quem assim viver, como Jesus diz no seu Evangelho, quem quiser salvar a sua vida há de perdê-la, mas quem perder a sua vida por minha causa há de encontrá-la. E, irmãos, peçamos pois hoje esta graça ao Senhor. Muitas vezes sabermos aceitar as adversidades, as contrariedades, com serenidade, com confiança, com firmeza, com fé. Sem dúvida, esta certeza é Jesus que nos acompanha neste itinerário da vida. Ele que não nos aliena, Ele que não nos substitui, mas sem dúvida Ele continuamente quer dizer: eu estou ao teu lado, eu contigo, quero dar tudo quanto é necessário para seres capaz de superar e vencer essas adversidades, essas contrariedades que a vida, que a história nos apresentam. E sem dúvida este Evangelho hoje é precedido por este texto Jeremias, um profeta que pelos vistos em toda a sua vida só viveu a desgraça, o infortúnio. Ele assiste à derrocada de Jerusalém, da Cidade Santa, e apesar dos seus múltiplos avisos, alertas, ninguém escuta. E por isso ele sente-se frustrado na sua missão. Mas, no entanto, começa por nos dizer: vós me seduzistes, Senhor, e eu deixei-me seduzir. Vós me dominaste e vencestes. Em todo o tempo sou objeto de escárnio, toda a gente se ri de mim, porque sempre falo para gritar e proclamar violência e ruína. E a palavra do Senhor tornou-se para mim ocasião permanente de insultos e zombarias. Então eu disse: não voltarei a falar dele, não falarei mais em seu nome. Mas havia no meu coração um fogo ardente, comprimido dentro dos meus ossos. Procurava contê-lo, mas não podia. Irmãos, que saibamos que este fogo habita também os nossos corações, as nossas vidas. E apesar de muitas vezes nem tudo parecer linear, como planeávamos, como as nossas expectativas, mas sem dúvida a certeza que Deus nunca nos abandona. Ele que nos dá tudo quanto é necessário para sermos capazes de corresponder ao seu amor. E por isso também hoje este texto do apóstolo Paulo nos convida à autenticidade da celebração da nossa fé, da nossa Eucaristia. Sem dúvida, Eucaristia, este encontro com Cristo, Ele que se oferece por nós ao Pai e nos convida a unir-nos a Ele. Mas hoje o apóstolo Paulo convida-nos também a cada um de nós a oferecermos, a tornarmos vítimas deste amor. E sem dúvida que a nossa participação na Eucaristia não é como meros espectadores, mas é sem dúvida como intervenientes, porque sabemos que a verdadeira Eucaristia é aquela que celebramos todos os dias, no nosso cotidiano, quando somos capazes de traduzir em gestos de amor, de serviço, partilha, atenção ao outro, escuta, acolhimento. Quando somos capazes de semear esta semente do amor que Jesus todos os domingos vai depositando em nossos corações. Se alguém quiser seguir-me, renuncie a si mesmo, toma a sua cruz e siga-me. Que estas palavras fiquem, pois, gravadas em nossos corações, saibamos assim dar testemunho daquele que nos liberta, daquele que nos cura, daquele que nos salva. Creio em só Deus, Pai Todo-Poderoso, Criador do céu e da terra, de todas as coisas visíveis e invisíveis. Creio em só Senhor Jesus Cristo, Filho unigénito de Deus, nascido o Pai antes de todos os séculos, Deus de Deus, luz da luz, Deus verdadeiro, Deus verdadeiro, gerado, não criado, consciencial ao Pai. Por Ele todas as coisas foram feitas, por nós homens e por nossa salvação, desceu dos céus, encarnou pelo Espírito Santo no seio da Virgem Maria e se fez homem. Também por nós foi crucificado sob Pôncio Pilatos, padeceu e foi sepultado. Ressuscitou ao terceiro dia, conforme as Escrituras, e subiu aos céus, onde está sentado à direita do Pai. De novo, advindo em sua glória, para julgar os vivos e os mortos, e o seu reino não terá fim. E com o Pai e o Filho é adorado e glorificado. Ele que falou pelos profetas, creio na Igreja, una, santa, católica e apostólica. Professo o seu batismo para a remissão dos pecados. Espero a ressurreição dos mortos e a vida do mundo que há de vir. Amém. Supliquemos ao Senhor que inspire as nossas orações, nos faça sentir sede de Deus, como terra ressequida e sem água. Pedindo com fé, Senhor, nós temos confiança em vós.
1: Para que os bispos, os presbíteros e os diáconos busquem apenas no Senhor a sua glória e não se envergonhem da cruz do Salvador, oremos.
0: Senhor, nós temos confiança em vós.
1: Para que os chefes dos povos e nações respeitem a dignidade de toda a pessoa humana, rica ou pobre, honrada ou desconhecida, oremos.
0: Senhor, nós temos confiança em vós.
1: Para que os fiéis não se conformem com este mundo, mas se deixem transformar pelo Espírito e descubram o que é perfeito e lhe agrada, oremos.
0: Senhor, nós temos confiança em vós.
1: Para que os monges, os religiosos e as religiosas sejam como os profetas de Israel, que se deixaram seduzir pelo Senhor, oremos.
0: Senhor, nós temos confiança em vós.
1: Para que os membros da nossa comunidade paroquial tenham sede de Deus e da palavra e encontrem no Senhor o seu refúgio, oremos.
0: Senhor, nós temos confiança em vós. Por todos quantos se confiam às nossas orações, pelo dom da paz, pelo dom da vida, pelos nossos irmãos doentes e para aqueles que Deus cuida, pelos que partiram para a casa do Pai, Jacinto Costa Gonçalves, Sónia Gonçalves Martinho, António Alves Martinho, Ermelinda Emília Maurício, Jaime Alves Cabral, Maria da Costa e família, António Rodrigues e família, Paula Pinto Martinho, Manuel Bonifácio e família, Maria do Deserto Videira, Carlos Gomes Gameiro, Almir Jesus da Silva, Clotilde Pereira e marido, Eulália Beata Pereira, Manuel Olival, Joaquim Simões, pelas almas do purgatório e por todos quantos se oferecem a ação de graças, oremos. Deus nosso Pai, pela palavra de Jesus nos convidais a segui-lo, iluminai o nosso olhar, para que, fazendo agora a vossa vontade, sejamos recebidos um dia na glória eterna, por Cristo nosso Senhor.
2: Amém.

O Evangelho deste domingo coloca frente a frente a lógica dos homens, Pedro, e a lógica de Deus, Jesus. A lógica dos homens aposta no poder, no domínio, no triunfo, no êxito. Garante-nos que a vida só tem sentido se tivermos ao lado os vencedores, se tivermos dinheiro em abundância, se formos reconhecidos e incensados pelas multidões, se tivermos acesso às festas onde se reúne a alta sociedade, se tivermos lugar no conselho de administração da empresa, se tivermos muitos likes e seguidores nas redes sociais. Queremos ser reconhecidos e elogiados pela sociedade. Queremos estar no centro. A lógica de Deus aposta na entrega na vida a Deus e aos irmãos. Garante-nos que a vida só faz sentido se assumirmos os valores de Jesus e vivermos no amor, na partilha, no serviço, na solidariedade, na humildade, na simplicidade. Ajuda-nos a centralizar e não estar no centro.

0: Ora, irmãos, para que o meu e vosso sacrifício seja aceito por Deus Pai Todo-Poderoso.
1: É vosso Senhor, por as mãos e por as mãos, para a glória do seu nome, para a nossa
0: mãe. Santificai, Senhor, a oferta que vos apresentamos e realizai em nós, com o poder da vossa graça, a redenção que celebramos nestes mistérios, por Cristo nosso Senhor. O Senhor esteja convosco. Corações ao alto. Demos graças ao Senhor nosso Deus. Senhor Pai Santo, Deus Eterno e Omnipotente, é verdadeiramente nosso dever e nossa salvação dar-vos graças sempre em toda a parte. Para manifestar o esplendor da vossa glória, viestes em auxílio da fragilidade humana. Com o poder da vossa divindade, da nossa condição mortal, tirastes o remédio para vencer a morte e da nossa ruína abristes o caminho da salvação por nosso Senhor Jesus Cristo. Por Ele, a multidão dos anjos adora a vossa majestade e exulta eternamente na vossa presença. Permiti que nos associemos às suas vozes, cantando com alegria.

Vós, Senhor, sois verdadeiramente santo, sois a fonte de toda a santidade. Reunidos na vossa presença e comunhão com toda a Igreja, ao celebrarmos o primeiro dia da semana em que nosso Senhor Jesus Cristo ressuscitou dos mortos, humildemente vos suplicamos, santificai estes dons, derramando sobre eles o vosso Espírito, de modo que se convertam para nós no corpo e sangue do Senhor Jesus Cristo. Na hora em que Ele se entregava para voluntariamente sofrer a morte, tomou o pão e, dando graças, partiu e deu aos seus discípulos, dizendo: tomai todos e comei, isto é o meu corpo que será entregue por vós. De igual modo, no fim da ceia, tomou o cálice, de novo deu graças e deu aos seus discípulos, dizendo: tomai todos e bebei, este é o cálice do meu sangue, o sangue da nova eterna aliança, que será derramado por vós e por todos, para a remissão dos pecados. Fazei isto em memória de mim.

0: Celebrando agora, Senhor, o memorial da morte e ressurreição de vosso Filho, nós vos oferecemos o pão da vida e o cálice da salvação e vos damos graças porque nos admitistes à vossa presença para vos servir nestes santos mistérios. Humilmente vos suplicamos, participando no corpo e sangue de Cristo, sejamos reunidos pelo Espírito Santo no só corpo. Lembrai-vos, Senhor, da vossa Igreja dispersa por toda a terra e tornai-a perfeita na caridade, em comunhão com o nosso Papa Leão, nosso Patriarca Rui e todos os ministros sagrados. Lembrai-vos também dos nossos irmãos que adormeceram na esperança da ressurreição e de todos aqueles que na vossa misericórdia partiram deste mundo. Admiti-os na luz da vossa presença. Tende misericórdia do nosso Senhor e dai-nos a graça de participar na vida eterna com a Virgem Santa Maria, Mãe de Deus, São José, seu Esposo, os bem-aventurados apóstolos, São João de Brito, nosso padroeiro, e todos os santos que desde o princípio do mundo viveram na vossa amizade, para cantarmos os vossos louvores por Jesus Cristo, vosso Filho. Por Cristo, com Cristo, em Cristo, a vós, Deus Pai Todo-Poderoso, na unidade do Espírito Santo, toda a honra e toda a glória, por todos os séculos dos séculos.
1: Amém.
0: Porque nos chamamos e somos filhos de Deus, ousamos dizer, Pai nosso, que estais nos céus, santificado seja o vosso nome, venha a nós o vosso reino, seja feita a vossa vontade, assim na terra como no céu. O pão nosso de cada dia nos dai hoje. Perdoai-nos as nossas ofensas, assim como nós perdoamos a quem nos tem ofendido. E não nos deixeis cair em tentação, mas livrai-nos do mal. Livrai-nos de todo o mal, Senhor, e dai o mundo a paz em nossos dias, para que, ajudados pela vossa misericórdia, sejamos sempre livres do pecado e de toda a perturbação, enquanto esperamos a vinda gloriosa de Jesus Cristo, nosso Salvador. Senhor Jesus Cristo, disseste aos vossos apóstolos, deixo-vos a paz, dou-vos a minha paz. Não olheis aos nossos pecados, mas à fé da vossa Igreja, e dai-lhe união e a paz segundo a vossa vontade, vós que viveis e reinais pelos séculos dos séculos. A paz do Senhor esteja sempre convosco. Saudai-vos na paz de Cristo.
2: A paz que Jesus nos traz não é fruto da ausência de sofrimento ou de dor, mas é a paz de quem está sempre ao nosso lado em todas as situações, principalmente as mais difíceis e dolorosas. Que Cristo, morto e ressuscitado, traga a paz para a sua vida. Traga a paz ao seu coração. Que a paz de Cristo esteja sempre na sua vida.

Felizes os convidados para o banquete do Reino dos Céus. Eis o Cordeiro de Deus que tira o pecado do mundo. Senhor, eu não sou digno que entreis em minha morada. Dizei-me uma palavra e serei salvo.

Se alguém quiser seguir-me, renuncie a si mesmo, toma a sua cruz e siga-me. Renunciar a si mesmo é não deixar que o egoísmo, o orgulho, o comodismo, a autossuficiência dominem a vida. Seguir Jesus não vive fechado no seu caminho. Ao olhar para si mesmo, indiferente aos dramas que se passam à sua volta, insensível às necessidades dos irmãos, aliado das lutas e reivindicações dos outros homens, mas vive para Deus e na solidariedade, na partilha e no serviço aos irmãos. Tomar a cruz é amar até as últimas consequências, até à morte. O seguidor de Jesus é aquele que está disposto a dar a vida para que os seus irmãos sejam mais livres e mais felizes. Por isso, o cristão não tem medo de lutar contra as injustiças, a exploração, a miséria, o pecado, mesmo que isto signifique enfrentar a morte, a tortura, as represálias dos poderosos. A cruz é a expressão de um amor total, radical, que se dá até à morte. Significa a entrega da própria vida por amor. Tomar a cruz é ser capaz de gastar a vida de forma total e completa, por amor a Deus e para que os irmãos sejam mais felizes e realizados.

Onipotente, bom Senhor, a Ti o louvor, a glória, a honra e toda a bênção. A Ti só, Altíssimo, se hão de prestar, e nenhum homem é digno de Te nomear. Louvado sejas, ó meu Senhor, com todas as Tuas criaturas, especialmente o meu Senhor e Irmão Sol, o qual faz o dia e por ele nos alumias. E ele é belo e radiante com grande esplendor. De Ti, Altíssimo, nos dá ele a imagem. Louvado sejas, ó meu Senhor, pela irmã Lua e as estrelas. No céu as acendeste, claras e preciosas e belas. Louvado sejas, ó meu Senhor, pelo irmão vento e pelo ar e nuvens, e sereno e todo o tempo, por quem dás às tuas criaturas o sustento. Louvado sejas, ó meu Senhor, pela irmã água, que é tão útil e humilde e preciosa e casta. Louvado sejas, ó meu Senhor, pelo irmão fogo, pelo qual alumias a noite, e ele é belo e jucundo e robusto e forte. Louvado sejas, ó meu Senhor, pela nossa irmã, a Mãe Terra, que nos sustenta e governa e produz variados frutos de flores coloridas e verduras. Louvado sejas, ó meu Senhor, por aqueles que perdoam por Teu amor e suportam enfermidades e tribulações. Bem-aventurados aqueles que as suportam em paz, pois por Ti, Altíssimo, serão coroados. Louvado sejas, ó meu Senhor, por nossa irmã, a morte corporal, à qual nenhum homem vivente pode escapar. Ai daqueles que morrem em pecado mortal. Bem-aventurados aqueles que cumpriram a Tua santíssima vontade, porque a segunda morte não lhes fará mal. Louvai e bendizei a meu Senhor, e dai-lhe graças e servi-o com grande humildade.

Oremos. Senhor, nos alimentastes com o pão da mesa celeste. Fazei que esta fonte de caridade fortaleça os nossos corações e nos leve a servir-vos nos nossos irmãos. Por Cristo nosso Senhor. O Senhor esteja convosco. Abençoe-vos Deus Todo-Poderoso, Pai, Filho e Espírito Santo. Um santo e feliz domingo, uma boa semana, e em paz, o Senhor vos acompanhe. Graças a Deus.

No Evangelho deste domingo, Jesus avisa-nos que o caminho da vida verdadeira não passa pelos triunfos e êxitos humanos, mas passa pelo amor e pelo dom da vida. Esta semana rezemos especialmente pelas vítimas da grande tragédia do Nepal. Tenhamos esta população no nosso coração. Celebramos a Eucaristia no 22º domingo do Tempo Comum na Igreja São João de Brito, em Lisboa. Presidiu o Padre João Valente, pároco desta comunidade. Os cânticos tiveram o cuidado do coro paroquial, dirigido e acompanhado ao órgão por Armando Lourenço. Na coordenação técnica, Francisco Lemos. Nos comentários, Hélder Gouveia. Despeço-me em nome de todos. Bom domingo, boa semana. 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

0: É, meu compadre, tá ruim, mas vai melhorar. Segura as pontas aí. 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
1: Vamos lá então contar a história das férias. O que é que a gente faz cada vez que a gente vai de férias? Somos todos uma grande cambada de burros. Vai tudo para o Algarve, mas eu sou o pior deles todos, que eu também vou para lá. Vamos lá seguir a história então, a história das férias. O que é que às vezes a gente faz? Mete a casa dentro do carro. É o periquito, o gato, o cão, vai tudo lá dentro, que a gente já não cabe. Vai tudo no outro lado, já não cabemos lá dentro. Vamos lá.

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